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2: Luísa Posse, Eu Sou Assim. Aliás, que foi aniversariante aí dessa nossa semana, né? E em instantes eu estou de volta trazendo muito mais sucessos pra você.
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7: 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Vamos de beijo, minha gente. Jampão e Dua Lipa chegando por aqui, mas antes, deixa eu mandar um alô em especial pra Suelen, tá ligadinha com a gente. Beijo também pra Franciele e pro Matheus. Beijo ainda pro Cipriano e pra Natasha. Beijo, gente. Bom fim de semana. Que bom ter vocês na sintonia, Antena Mix.

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1: Antena Mi, com Luke Combs, Fast Car. Isso aqui é lá de 2024. A gente finaliza mais um bloco do nosso Antena. Gente, mas tem muita coisa bacana pra rolar ainda. E se você tá chegando agora para este programa, olha, tem sucesso nacional, internacional, tem as novidades, tem Matar a Saudade. E assim é o nosso Antena Mix de fim de semana.
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2: NX Zero, Cedo ou Tarde. Esse aqui foi pedido do Alisson, que tá ligadinho com a gente também. Ama esse som. Aliás, o Alisson, gente, ele é um ouvinte cativo que toda quinta-feira, dia de TBT, tá participando por aqui. Eu acho o máximo.
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7: 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E aí, tá chegando agora, prazerzão. Sou Pai Giacomini, sou sua trilha sonora junto com a Antena Mix. Nessas 2 horas de Antena Mix de fim de semana. Rihanna e Found Love pra você.

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2: Meghan Trainor com Better When We Dance. Tudo fica melhor quando a gente dança, né? Quando a gente dança, quando a gente canta, quando a gente descansa, quando a gente participa, quando a gente aproveita. Eita, e já tô de volta com a segunda hora.
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2: Bora de mais sucesso que a gente vai curtindo The Weeknd e Madonna a partir de agora, abrindo a segunda hora do nosso Antena Mix e a Popular, o nome dela.
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2: Jota Quest. Você precisa de alguém. Valeu, Valdeci. Beijo também pro Robson, aniversariante desse fim de semana. Ligadinho com a gente, mandando um beijão pra esposa também, a Regina. Aproveitando.
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5: 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Tô chegando com muito mais sucesso, sim, senhora. A gente vai curtindo agora o Dua Lipa com o Illusion.

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1: 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Get ready com Over and Over. Ludmilla também, 11:20. E já já tem Sorriso Maroto, segura aí.
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8: Vamos que vamos. Trazendo muito mais sucesso pra você. É hora da gente curtir Marvel 5 Beautiful Mistakes. Megan Thee Stallion na melhor.

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2: Fergie, Life Goes On. Já tô de volta, trazendo mais pra você. Só se for segunda, que agora também vou curtir o nosso fim de semana. Beijo pra todo mundo, aproveite e a gente se fala. Tchau, tchau.
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1: Bora que bora, senhoras e senhores, a partir de agora tá começando mais uma edição do seu, do meu, do nosso Expresso. Eu sou o Luiz Sanger, prazer imenso pra você que acompanha sempre o nosso programa todo fim de semana, né? A gente vai chegando por aqui trazendo muita música boa, muita música legal pra você curtir aí. E claro, espero que esse dia seja um dia diferente na sua vida, até porque nós temos aquela perguntinha que faz você às vezes recordar muitas coisas boas e vividas aí na sua vida. Lembrar de certas fases aí que marcaram época. Então, vai participando, porque o Expresso tá começando aqui com o Luigi. É um prazer imenso estar com você.

Ah, e antes que eu esqueça, pra você que tá ligadinho aqui na nossa rádio, fica à vontade pra você participar, interagir junto com a gente. Inclusive um abração pra galera que se liga através da internet e sempre nos ouve em qualquer lugar deste mundão. Expresso. Bora, gente, bora lá então, porque hoje tem perguntinha pra você que tá ligadinho. E a pergunta de hoje é o seguinte: vamos recordar hoje o passado com cheiro. Aham, é aquele cheirinho de infância que você sente hoje e é teletransportado direto lá para o passado. Boa? Vamos responder então a partir de agora, tá valendo. Cheirinho de infância que você sente hoje e já na hora volta lá no passado em uma época boa aí da sua vida. Bora lá então, a gente vai assim ó, com Ahá, pra começar bem o programa de hoje com Take On Me.

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1: Eric Carmen com Hungry Eyes, aqui na nossa programação do nosso Expresso. Quem tá ligadinha comigo aqui, já registrando a audiência, a Débora, ela fala aqui que não perde um programa. Valeu, Débora, um abraço pra você, obrigado pela sintonia. O Vitor tá ligadinho, trabalhando, tá pedindo pro Maciel dar uma acelerada aí, Maciel, porque você tá dando muito nó, segundo o Vitor. Valeu, Vitão, alô, Maciel, abraço pra vocês. Quem tá comigo também, o Leonardo e a Patrícia, curtindo o nosso programa. Inclusive, a Patrícia pediu uma música aqui, a gente vai chegar com ela agora. Essa música aqui é muito boa.

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2: Daft Punk, aqui no nosso programa, no nosso Expresso, e a galera já vai respondendo a perguntinha por aqui. Cheirinho de infância que você

0: transporta para o passado é o cheiro de café passado bem cedo. Eu, na hora, volto lá na época que eu passava as férias na casa da minha madrinha. Que saudade, Luide. Um abraço pra você e todos aí da rádio. E a Vera, ô Vera, abração pra você, obrigado pela sintonia. Luide, você não vai acreditar, mas o cheirinho de cera é o que me faz voltar para o passado. Sempre quando eu passo em algum lugar e sinto, a primeira coisa que me vem à cabeça era do meu tempo que eu era criança e minha mãe colocava eu sentado em cima do escovão para passar cera na casa. Que saudade, beijo da Raquel. Valeu, Raquel, um abraço pra você, obrigado pela sintonia. E daqui a pouquinho, depois do intervalo, vai rolar esse som aqui, ó.
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6: De volta, é o segundo bloco aqui do nosso Expresso. Luíde Sanger por aqui te fazendo companhia. Inclusive, me siga lá no Instagram, @luide_sanger. Eu espero você lá, você pode mandar o seu direct por lá também. E claro que a gente vai mandando um alôzão pra você aqui, tá bom? Kid Abelha, eu tô tentando como prometido, tá rolando.

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1: Maurício Manieri, aqui na nossa programação. Deixa eu mandar um abração lá pra galera que tá ligado, trabalhando e curtindo o Expresso. Meu amigo Paulo tá por lá curtindo o nosso programa. O Beto também tá sintonizado com a gente. O Beto outro dia trouxe uma cuia de tereré aqui, né? Valeu, Betão. Um abraço pra você. Obrigado pela sintonia. Obrigado pelo presente, inclusive. O Ricardo também tá ligadinho, curtindo a gente. E o Joel tá pedindo LS Jack. Vamos recordar, então, os meninos do LS Jack lá do tempo do Marcos Mena, lembra? Meu sossego.

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2: Capital Inicial, algum dia. Que música maravilhosa essa, né? Quase não toca e claro que eu fui lá no baú buscar essa música pra trazer pra vocês. E a galerinha vai respondendo, a galera, né? Vai respondendo a perguntinha pra gente. Cheirinho de coisas que você sentia lá no passado e você sente hoje e é teletransportado para essa época. Nossa, hoje tá difícil. Fala, Luíde, é o Leonardo. Rapaz, o cheirinho que me faz voltar no tempo é desses gel que faz massagem. Rapaz, eu senti o cheiro e já me lembro quando eu era criança que vivia me machucando nos campos jogando bola e minha mãe passava

0: noite, tudo bem? Eu sou teletransportado, para o passado quando sinto o cheirinho de pão assando. Rapaz, que época, hein? Que fase mais boa. Abraços, Luigi. É o Elson. Luigi, se der, toca um papas da língua aí pra gente. Ô, Elson, vamos fazer o seguinte? Depois do intervalo, vou relar essa aqui, ó.
1: Olha, menina danada, não me dá bola. 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
8: De volta por aqui com o nosso Expresso no seu fim de semana. Deixa eu mandar uma alusão mais uma vez lá pra Camila. Ela pediu aqui a Lula Young, que vai rolar a segunda deste bloco. Porque agora eu vou atender aqui o Thiago. Tá ligadinho, tá pedindo BTS com Coldplay, My Universe.

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1: Lula Young atendendo por aqui a Camila, que respondeu a perguntinha, né, pra gente. Ela tava falando, é o cheiro de pipoca, né, que ela é teletransportada lá para o passado. Valeu, Camila, beijão pra você, obrigado pela sintonia. Quem tá ligado comigo também é o Renato, o Lucas, a Dani e o Luan, galera aí curtindo o nosso Expresso nesse fim de semana. Quem mais? Luigi, pra mim o cheiro de cera também. Eu me lembro de quando estudava, tempo bom que a gente achava que tinha problemas, né, Luigi? Nem me fala, abraço do João Gabriel. Ô, João Gabriel, um abraço pra você. Obrigado pela sintonia. Bora de Taylor Swift, reta final aqui do

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2: Pitbull, aqui na nossa programação, no seu fim de semana, todo mundo ligado, todo mundo curtindo a maior audiência do rádio. Eu vou ficando por aqui, senhoras e senhores. Foi muito bom ter a sua companhia. Obrigado por todos vocês que participaram, responderam, né? Galera aí do Rio de Janeiro, sempre em peso também curtindo a gente. Abraço pra todo mundo, obrigado pela audiência, viu, gente? Ó, fica aqui o meu abraço. Um prazer estar com vocês e no próximo fim de semana, se Deus quiser, estarei aqui com vocês de volta. Aproveitem bem o fim de semana, aquela história, né? Se for beber, não dirija, se dirigir, não beba. Lembre-se que sempre tem alguém do outro lado esperando por você pela sua chegada, inclusive com um sorriso nos lábios. Então não estrague o fim de semana de ninguém. Aproveite com muita responsabilidade. Fim de semana tem mais Expresso. Um beijo, fique com Deus e até lá. Tchau, gente!
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12: Muito bem, tô chegando por aqui, né? Eu, Vanessa Medeiros, fico com você e o nosso amor sem fim. Amor em forma de música sempre aqui para você. Programação feita com muito carinho. Os grandes sucessos você ouve sempre aqui comigo, tá bom? As mais românticas e apaixonadas, então aguenta coração. Tá no ar mais uma edição do nosso Amor Sem Fim. Aumenta o volume aí e vamos juntos em 3 horinhas de muito amor em forma de música para você.

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0: A gente começa o programa de hoje assim. Cidade Negra, amor igual ao teu. Ótima quarta-feira pra nós.

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1: Em Bragança Paulista, 6 da manhã, mais 2 minutos.
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Aliança. Muito bom dia, Bragança Paulista. Bom dia a toda a região Bragantina. Já estou pintando no rádio. Pra ficar com vocês até as 9 da manhã com o melhor do sertanejo aqui na Bragança FM 79.7. Eu e você, você e eu. Produção, apresentação, parte técnica vai ficar por minha conta, Márcio Souza. A direção geral de rádio é da dona Maria de Lima. A partir de agora, eu peço licença para você, minha amiga, para você, meu amigo, por eu entrar na sua casa, no seu trabalho, onde quer que esteja, está com o som do rádio ligado. Aumenta o volume e vem comigo, pois a festa no seu rádio só está começando hoje. É domingão, dia 11. 11 de outubro, ano é 2026. É com prazer enorme que estou de volta. A partir de agora, eu peço licença para você, minha amiga, para você, meu amigo. Por eu entrar na sua casa, no seu trabalho, onde quer que esteja, está com o som do rádio ligado? Vem comigo! Até as 9 é o melhor do sertanejo, a notícia, a informação no 79.7. São 6 da manhã, mais 5 minutos, gente, 6:05. É, e você aí cortando as BRs, é, os caminhoneiros. É, cortando a região Bragantina, sul de Minas, norte de São Paulo. Nosso muito obrigado, viu, gente? Obrigado pelo carinho da audiência. 6 da manhã, mais 5 minutos. 6:05. É o De Lucas e Luciano, Milagre do Caixa 7. Bom dia!

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2: Muito bem, são 6h13, 6h13, já vamos saber como vai ficar o clima-tempo, gente. O clima-tempo é para hoje, domingão, aqui em Bragança Paulista. Para hoje, domingão, aqui em Bragança Paulista, sol com muitas nuvens, pancadas de chuva à tarde. À noite vai ocorrer temporal, gente, é isso. Esse é o clima-tempo para hoje, domingão. A variação na mínima aí, a gente está chegando a 14 graus, a máxima para hoje é de 26. O nascer do sol se deu aí às 5h38 e o pôr do sol às 18h08, portanto...

0: Esse é o clima tempo para hoje, domingão. E nesse momento, aqui na Rua Coronel Osório, número 84, centro de Bragança Paulista, os termômetros estão marcando 15 graus.
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0: Até as 9 da manhã eu vou por aqui com o melhor do sertanejo. É, domingão, dia 11 de outubro. Que prazer enorme, né, gente? E estarmos de volta por aqui, levando o melhor do sertanejo, a notícia, a informação aqui para o ouvinte ficar bem informado. São 6 da manhã, 14 minutos. 6h14, 4034 1467. Você vai participando, vai pedindo a sua música. Alô, meu amigo Amarelo, ele está lá no bairrão do Rosário, lá em Atibaia. Ele quer ouvir aqui o Gustavo Lima, Retrovisor. Alô, Amarelo. Ah, tá ligadinho, né, Amarelo? Um ótimo domingo pra você aí também, querido. Tá na sintonia, sintonizando 79.7. Daqui a pouquinho a gente vai trazer aqui um giro de notícias, trazer aqui as informações para o ouvinte ficar bem informado. São 6h15, 6h15. Ele pediu e a gente toca. É o Gustavo Lima. É o Retrovisor. 6h15. Alô, Atibaia. Alô, Amarelo. Bom dia.

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0: Obrigado. Prazer estar com vocês.
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2: Muito bem. São 6h29. 6h29, você ouviu aí, né? O goiano e o paranaense, o doutor e o caipira. São 6h29, 40-34-14-67, até as 9 da manhã, eu vou por aqui com o melhor do sertanejo. É o melhor do sertanejo, a notícia, a informação aqui, né, para o ouvinte ficar bem informado. São 6h29, gente. Daqui a pouquinho tem notícias, daqui a pouquinho tem informações, daqui a pouquinho, né, a gente vai falar de futebol, falarmos aqui, né, o Red Bull Bragantino que volta a campo amanhã, amanhã diante do Cruzeiro. Vamos destacar aqui, né, o Campeonato Brasileiro, o Brasileirão da Série A, a 30ª rodada. Daqui a pouquinho a gente destaca aqui também dentro do nosso Show Sertanejo. Até às 9, às 8 da manhã, gente, tem um momento de fé, um momento de reflexão, é um momento de falarmos com Deus, né? É agradecermos a Deus por tudo que Ele tem feito em nossa vida. É às 8 da manhã, um momento de fé, um momento de reflexão do rádio. São 6h30, 6h30, 40-34-14-67, já tem notícias, já tem informações, é isso, produção? É, as notícias, informações aqui, para deixar aí, né, os ouvintes bem informados. A notícia do ar.
3: A safra brasileira de arroz será a menor no ciclo 25-26, indica a projeção da Conab. Diz que a produção total ficará em torno de 11 milhões e 100 mil toneladas, tombo de nada menos que 13% na comparação com a colheita anterior. Caso se confirme, a redução será puxada pela diminuição da área de cultivo. Os preços em baixa do ano passado desanimaram muito o produtor rural, que decidiu cortar investimentos na cultura. Da Rádio 2, Humberto Ferretti.
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2: São 6:38, Cascatinhanha, flor do cafezal. São 6:39, gente, 40-34-14-67, você vai ligando, vai mandando a sua mensagem através aí do WhatsApp da Bragança FM até as 9 da manhã. Eu vou por aqui com o melhor do sertanejo. São 6:39, um abraço lá pro meu amigo Maurício Barnabé. Tá lá no bairrão Boa Vista do Silva, do César, aliás, Tá ligadinho, né, Maurício? Um bom domingo pra você aí, querido. Tá na audiência do 79.7 em faixa estendida, E as notícias não param, as informações vão pintando aqui no 79.7. Vamos trazer a notícia do ar com a Milena Abreu.
3: Mais de 30 milhões de crianças e adolescentes brasileiros estão expostos a pelo menos dois riscos climáticos. O alerta é da nova análise divulgada pelo Fundo Nacional das Nações Unidas para a Infância, UNICEF. Segundo o estudo, esse grupo representa cerca de 6 em cada 10 crianças e adolescentes do país. Desses, 16 milhões convivem com 3 ou mais riscos relacionados ao clima. O relatório chama a atenção para os possíveis impactos do fenômeno El Niño entre 2026 e 2027. De acordo com o UNICEF, crianças e adolescentes podem ser afetados de forma desproporcional pelos eventos extremos associados ao fenômeno. A organização lembra que episódios recentes já mostraram os efeitos desses eventos climáticos sobre a educação. Em 2024, por exemplo, as enchentes no Rio Grande do Sul afetaram mais de 741 mil estudantes. No mesmo ano, a seca extrema na Amazônia impactou outros 436 mil estudantes. Ao todo, 1.170.000 crianças e adolescentes tiveram as aulas interrompidas naquele ano. Segundo as previsões citadas pelo UNICEF, o atual ciclo do El Niño tem mais de 90% de probabilidade de atingir intensidade muito forte. A tendência é de chuvas abaixo da média em grande parte das regiões norte e nordeste e acima da média no sul, além de temperaturas elevadas em praticamente todo o país. O estudo alerta que os impactos podem atingir áreas como saúde, alimentação, abastecimento de água e proteção social, além da educação. Para o UNICEF, a preparação antecipada dos serviços públicos é fundamental para reduzir os efeitos desses eventos extremos sobre a população mais jovem e evitar prejuízos no acesso à saúde, à educação e a outros direitos básicos. Da Rádio 2, Milena Abreu.
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2: São 6:53, 6:53, gente. Até às 9 eu vou por aqui com o melhor do sertanejo. É, você ouviu aí o carreiro e o carreirinho. É o peito sadio. São 6:53. Deixa eu mandar um abraço aqui pro meu amigo Jota Alves. Tá ligadinho, tá curtindo o nosso programa. Ele está lá na Vila Domínice. Tá ligadinho lá com a esposa Maria Trindade. Tá na audiência. Ele quer ouvir aqui os dois mineiros. Aniversário do meu pai. Alô, meu amigo Jota Alves. Vila Domínice. Tá ligadinho lá. Tá curtindo, curtindo. Pessoal da Vila Domínice, nosso muito obrigado pela sintonia. Um ótimo domingo abençoado a todos. Gente, são 6:53. 6:53, 40-34-14-67. Ele pediu, vai ouvir os dois mineiros. 6:54, bom dia.

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2: Quero ver o grito dos apaixonados aí. 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
1: Muito bem, escondendo ouro. Você ouviu aí com o Zé Neto e o Cristiano. São 7:12, gente, 7:12, 40-34-14-67. Você vai ligando, vai participando aqui do 79.7 em faixa estendida. É, você vai participando, vai pedindo a sua música até as 9 da manhã. É, até as 9 da manhã, é o melhor do sertanejo. 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São 7:13, 7:13, 40-34-14-67. É, você vai participando aqui do 79.7 em faixa estendida. Tem mais notícias, tem mais informações aqui para o ouvinte ficar bem informado.
2: 20% dos alunos brasileiros não terminam o ensino médio 2 anos após o período considerado ideal para finalizar essa etapa. Além disso, após o prazo previsto para o término, 79% haviam concluído os estudos e 1% continuava matriculado sem ter terminado a etapa. As informações são de um relatório da Organização para a Cooperação e Desenvolvimento Econômico. Os dados incluem países

0: membros do grupo, nações que estão em processo de adesão e aquelas que fazem parte do G20. O documento destaca que a taxa brasileira de conclusão do ensino médio fica abaixo da média de 85% registrada no conjunto analisado pela organização. Já na média internacional, 15% dos alunos tinham deixado o ensino médio sem concluir essa etapa e sem vínculos com a educação. A conclusão chega a 93% na Irlanda, a 91% na Colômbia e em 90% no Canadá e na Eslovênia. Já na Dinamarca, esse percentual é de 74%. Da Rádio 2, Fabíola Altran.
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7 da manhã, 29 minutos, tá aí, Edson Miúdson. Galera, galera, galera, coração. 7 da manhã, 29 minutos, 7h29, mais um pouquinho aí do Edson Miúdson.

9 da manhã, eu vou por aqui com o melhor do sertanejo, 4034-1467. É, você vai ligando, vai participando através do WhatsApp, viu, gente? 4034-1467. Alô, meu amigo Geraldo, o Mineiro. Alô, Geraldo Mineiro. Tá com a esposa Flávia, lá no Araras dos Pereira. Grande Geraldo, um abração pra você aí, Mineiro. Obrigado aí pela sintonia, pela audiência do Rádio Ligado. Vocês sintonizando 79.7 em faixa estendida. São 7 da manhã, mais 30 minutos, daqui a pouquinho tem mais notícias, daqui a pouquinho tem mais informações aqui para o ouvinte ficar bem informado. Deixa eu mandar um abraço aqui também para o meu amigo Walter. Alô, Walter, tá na audiência, né, Walter? Bom dia, bom dia, bom dia, querido. Ele quer ouvir aqui Porta do Mundo. Ah, eu toco sim, tá bom, Walter? Um abração pra você aí, obrigado aí pela sintonia. Grande, Walter. São 7 da manhã, 31 minutos, gente. 7h31, 4034-1467. É o Edson e Hudson, né? Agora é o Eduardo Costa. Me apaixonei. 7h31.

Pião Carreiro e Zé Paulo, Pião Carreiro e Zé Paulo, é Porta do Mundo. São 7:39, 7:39, essa foi lá pro meu amigo Walter. Tá ligadinho, né, Walter? É, tá na audiência do rádio ligado. Quem está ligadinho aqui também é o meu amigo João Pereira, o João Pereira de Lima, com a Terezinha, tão ligadinho lá no bairro do Bom Retiro. Alô, João, meu amigo João, a Terezinha tá na audiência, quero ouvir aqui Castelo de Amor, com trio Parada Dura. Alô, João, bom dia, bom dia. Uma boa semana aí pra vocês, tá bom, João? O João, a Terezinha, tá na audiência. Tem mais gente ligada, tem mais gente curtindo os 79.7. Alô, minha amiga Vera. A Vera Lúcia tá ligadinha, a Vera Lúcia Bueno tá ligadinha. Ela está lá na Vila Flora. Bom dia, tudo bem? Toca o César e Paulinho Nunca Mais. E ofereço a tudo, né, a toda a minha família e aos ouvintes da rádio, né? Obrigado, viu, Vera? Obrigadão, um ótimo domingo aí para vocês também. Quem mais está por aqui? A minha amiga Flávia Lima. Alô, Flávia! A Flávia Lima, lá do Bairrão do Cruzeiro. É, tá ligadinha? Bom dia, Flávia! Ela pede aqui uma da Cascatinha Inhana. Eu toco daqui a pouquinho, eu toco uma da Cascatinha Inhana aí para você, tá bom, Flávia? Obrigado aí pela sintonia do Rádio Ligado. É, vocês sintonizando, curtindo o 79.7. São 7:40. É o Castelo de Amor. É o trio Parada Dura. Alô, João. Bom dia.

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0: César e Paulinho, César e Paulinho. Nunca mais. Foi lá pra minha amiga Vera, tá na audiência do rádio. É, tá lá na Vila Flora.
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0: Quando quem gente, são 7:53, 7:53. Deixa eu mandar um abraço aqui também pro meu sobrinho Fábio, a Emily, né, por lá o Gael, o Heitor, o Oliver, estão ligadinho, curtindo o nosso programa, sintonizando 79.7. É, estão na audiência do rádio ligado, curtindo o nosso programa. É, minha irmã Rosa, o Reginaldo, tá todo mundo na audiência, sintonizando 79.7. Alô, Fábio! É, tá na sintonia. Vai curtindo o domingo, né? Curtiu o domingão aí. Bom demais, né, gente? São 7:53, 7:54 agora pulando o ponteiro. É, essa daqui quem pediu é a minha amiga, a Flávia Lima. Colcha de retalho. Cascatinha Inhanda, 7:54. Bom dia!

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4: São 8 da manhã mais 4 minutos, 8 e 4. Esse é o nosso momento de fé, o momento de reflexão do rádio. Momento mais gostoso do rádio, momento de falarmos com Deus. Momento tão esperado do rádio. Um momento de agradecimento. Somente agradecer. Somente gratidão. É o que poucos têm. A maioria vive reclamando disso, daquilo, e não agradece. Agradeça a Deus pela oportunidade da vida. Agradeça a Deus por mais uma semana que estamos iniciando. Agradeça, somente agradeça. Agradeça a Deus pelo sol que brilha. Agradeça a Deus pelo ar que respiramos. Agradeça a Deus pelo frio. Agradeça a Deus pela chuva. Somente agradecer. É com gratidão que eu venho através dos microfones da Bragança FM. Somente agradecer. Agradecer a Deus pela minha família. Agradecer a Deus pelos meus amigos. Agradecer a Deus pelo pão de cada dia. Agradecer a Deus pelo meu emprego. Eu venho através dos microfones da Bragança FM somente agradecer. Agradeça, gente. Agradeça a Deus pelo pão de cada dia. De repente, o pouco que você tenha, começa a reclamar. Gente, olhe para trás e veja o seu próximo. Quantas e quantas pessoas passam por necessidades e vive agradecendo. Quantas e quantas pessoas. Agradeça a Deus pelo seu emprego. De repente você vem empregado, começa a reclamar disso, daquilo. Ah, meu gerente é isso, meu patrão é aquilo. Gente, somente agradeça. Agradeça a Deus por tudo. Agradeça a Deus. Quantas e quantas pessoas queriam uma oportunidade dessas e já não se encontram no meio de nós. Vamos pedir a Deus para que ilumine os leitos dos hospitais. Por você enfermo em seu próprio lar, que Deus possa estar derramando bênçãos de cura. 8 da manhã mais 7 minutos. 8 e 7. Esse é o nosso momento de fé, um momento de reflexão. No momento de fé, no momento de reflexão do rádio, o meu amigo, o Amarelo, da cidade de Atibaia, lá do bairro do Rosário e família. O meu amigo J. Alves e família, com a esposa Maria Trindade, da Vila do Mínice. também aqui no nosso momento de fé, no nosso momento de reflexão do rádio. Eu quero colocar a minha amiga, a Vera Lúcia Bueno, da Vila Flora, a Flávia Lima e família do Cruzeiro. Também aqui eu quero colocar os meus amigos, o Walter e família, também do bairro do Cruzeiro. O meu amigo João Pereira Lima e família, ali do Bom Retiro. O meu amigo Toninho Baiano e família do Jardim do Lago. No nosso momento de fé, no nosso momento de reflexão do rádio, eu quero colocar aqui, né, o meu sobrinho Fábio, a Emily, o Heitor, o Gael e o Oliver e família. Também aqui no nosso momento de fé, no nosso momento de reflexão, meu amigo Geraldo Mineiro, lá do Araras, os Pereira, o João Paulo, a Cecília, o Joãozinho, também do Araras, os Pereira, a comadre Rosa,

0: perdão. Onde houver discórdia, que eu leve a união. Onde houver dúvidas, que eu leve a fé. Onde houver erro, que eu leve a esperança. Onde houver tristeza, que eu leve a alegria. Onde houver trevas, que eu leve a luz. Ó Mestre, fazei que eu procure mais consolar que ser consolado, compreender que ser compreendido, amar que ser amado. Pois é dando que se recebe, e é perdoando que se é perdoado, e é morrendo que se vive para a vida eterna. 8:10 é o Padre Zezinho. Ninguém te ama como eu. 8:11, bom dia.
1: Tenho esperado esse momento.

8 da manhã, 15 minutos, 8 e 15. Esse foi o nosso momento de fé, o nosso momento de reflexão do rádio. Que Deus abençoe a cada um de nós. São 8 da manhã, 15 minutos, gente, 8 e 15, 40, 34, 14, 67. Você vai participando até as 9 da manhã. Eu vou por aqui quando chega o Roberto Moreira e o programa Roberto Moreira. São 8 da manhã, 15 minutos, 8 e 16 agora. É o Gustavo Lima, é o CEP Novos, 8 e 15. Bom dia!

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1: São 8:29, 8:29. Daqui a pouquinho tem o programa Roberto Moreira. São 8:29. 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São 8:30, 8:30. Quero mandar um abraço aqui pro meu amigo Keio Corintiano. Tá lá no bairrão do Cruzeiro. Ele pede aqui do Duque Dalvan, Atiradora de Elite. Manda para o Luiz Bassi, lá da cidade de Atibaia. Manda aí também para o Wilson Faustino. Alô, Keio! Corintiano Keio, tá ligadinho? Quem está de aniversário hoje é o meu amigo, o Tony Lopes. É o conhecido como Chapéu de Palha. Alô, Chapéu de Palha! Parabéns pra você, viu, Chapéu? É, parabéns pra você, que essa data aí se repita por muitos e muitos anos. Com muita paz, saúde, alegria e felicidades. Que Deus te abençoe hoje e sempre, viu, o Chapéu de Palha? É, completando mais uma primavera. Grande Chapéu de Palha, tá na audiência do rádio. E pra ele vai essa daqui, ó. É o Leandro e Leonardo. Hoje é seu aniversário. Bom dia.

0: Caída Alvan, atiradora de elite. São 8:38, 8:38 agora. É, até às 9 eu vou por aqui com o melhor do sertanejo. É o melhor do sertanejo, as notícias, informações aqui para o ouvinte ficar bem informado. É 4034-1467.
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0: Gente, são 8:39, 8:39. Eu quero destacar aqui o Campeonato Brasileiro, a 30ª rodada. É, a 30ª rodada, tivemos início aí ontem, com Vasco 0, Remo também 0. E tivemos aí a vitória do São Paulo no Morumbi, 2-1 diante do Vitória. Portanto, essa rodada já começou ontem. Vamos ter aí hoje, às 16h, na Arena MRV, o Atlético Mineiro vai encarar a equipe do Santos. Já no Rio de Janeiro, no Maracanã, às 17h30, tem o clássico, tem Flamengo e Fluminense. Às 17h30 também, no Nubank Park lá, o Palmeiras recebe o Corinthians, às 17h30. Vamos ter aí, na Arena do Grêmio, Grêmio e Internacional, clássico gaúcho. Vamos ter aí na Arena Fonte Nova, às 19h30, o Bahia encara a equipe do Mirassol. Já o Curitiba vai enfrentar o Botafogo no estádio Couto Pereira, às 16h30, às 16h, amanhã. Amanhã também, gente, vamos ter aí Chapecoense e Atlético Paranaense na Arena Condá, e o Red Bull Bragantino encara a equipe do Cruzeiro às 21h aqui em Bragança, estádio Cícero de Souza Marques. Portanto, a rodada do Campeonato Brasileiro sendo destacada. E olha, gente, a classificação parcial está assim: na liderança o Flamengo tem 61 pontos, em segundo o Palmeiras com 60, em terceiro o Fluminense com 51, em quarto o Atlético Paranaense tem 50, em quinto o Cruzeiro 48, em sexto o Bahia 46, em sétimo o Atlético Mineiro tem 44, em oitavo o Santos com 42, em nono São Paulo 39, em décimo Curitiba 38, décimo primeiro o Red Bull tem 37, décimo segundo o Vitória, né? O Vitória aí tem 36 pontos, é o décimo, né? O décimo segundo, décimo terceiro, Botafogo com 35, décimo quarto, Vasco 35, décimo quinto, Mirassol com 33, décimo sexto, o Corinthians, né? O Corinthians aí tem 32 pontos ganhos. 17º, o Internacional com 31, 18º, o Grêmio com 30, 19º, o Remo com 25, em 20º, segurando a lanterna, a Chapecoense tem apenas 18 pontos ganhos. Só lembrando que o Red Bull Bragantino volta a campo na noite de amanhã, de segunda-feira, aí aqui em Bragança Paulista, no estádio Cícero de Souza Marques. A bola rola com transmissão aqui do 79.7.
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0: É o João Carreiro e o Capataz. Volta pro meu coração. 8:42, bom dia.

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8 da manhã, 54 minutos, 8h54. É o Cristiano Araújo. Saudoso Cristiano Araújo. Você mudou.

São 8:54, gente, 8:54. Deixa eu mandar um abraço aqui pro meu amigo, o Renato Carpinteiro. Tá ligadinho, tá curtindo o nosso programa lá no Taboão. É, aliás, lá no São Miguel, né? Tá ligadinho lá no São Miguel, tá curtindo o nosso programa. Meu amigo João Campo, está lá na Vila Municipal, lá na José Beltrame. Alô, João Campo, bom dia, bom dia, bom dia, meu amigo. Tá na sintonia, sintonizando o nosso programa. A gente, né, só tem que agradecer aí o carinho da audiência. Gente, são 8:55. Eu quero agradecer aqui o carinho da audiência de cada um de vocês que acompanharam aí o Márcio Souza desde as 6 da manhã. Eu sou muito obrigado. Você que ligou o radinho agora há pouco, né? A gente só tem que agradecer o carinho da audiência. Produção, uma apresentação, parte técnica ficou por minha conta, Márcio Souza, com a direção geral de rádio da dona Maria de Lima. Estou indo embora. Eu volto amanhã às 8 da noite para a transmissão de Red Bull Bragantino e Cruzeiro. Eu desejo a todos um domingo abençoado a todos nós. Fiquem todos com Deus. Tchau, Bragança. Tchau, região.

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5: Oi, muito bom dia minha amiga dona de casa, bom dia chefe de família, bom dia rapaz, bom dia princesa. Estamos chegando aqui pela Bragança FM, nesta manhã gostosa de domingo. Hoje é dia 11 do mês de outubro de 2026, né? É o mês de outubro, já está chegando aí na sua metade. Amanhã é feriadão, né? Dia de Nossa Senhora Aparecida, padroeira do nosso grande país, né? Do nosso Brasil. E nós estamos por aqui na Direção Geral de Rádio de Maria de Lima. Nos comandos técnicos e apresentação fica por minha conta. Até às 12 horas eu vou ficando por aqui na mais ouvida da região.
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5: Abrindo o nosso programa mais pedida da semana passada. Eles, Gilberto e o Gilmar. Assino com X. São 9 horas e 5 minutinhos. Bom dia, Bragança. Bom dia, Brasil.

0: Aí, música bonita nas ondas do rádio, Sujeito Homem com eles. Ô, Guilherme e o Benuto cantando nas ondas do rádio. Antes você ouviu Baitaca do Fundo da Grota e abrindo a nossa programação, a mais pedida da semana passada, Gilberto e Gilmar, Assino com X. Agora são 9h14, 9h14, para a banca Ninho da Saudade, sucesso de ontem, de hoje e de sempre, tudo original e sem pirataria, Ninho da Saudade, Box 2, Galeria Popular nos fundos do Mercado Municipal. 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
0: É o nosso Trinca de Sucessos trazendo de volta para você a mais pedida da semana passada. Eles, Gilberto e o Gilmar. Assino com X, esta é a 1.

4034-0442, 4034-0442 é o nosso telefone para atender você, viu? É um pouco mais difícil, mas a gente atende, viu? É só ligar para cá, tá bom? 4034-0442. Tem também o nosso WhatsApp, esse é mais fácil, tá? O WhatsApp é o 4034-1467. 4034-1467, é só mandar sua mensagem que a gente vai lendo por aqui, vai anotando o seu nome e atendendo o seu pedido musical, tá bom? Tem também o Facebook lá do Roberto Moreira, você acessa no Facebook do Roberto Moreira e deixa o seu recadinho lá também, escolhe a sua preferida, pode pedir música por lá também, viu? Não tem problema não, tá? Pede o seu sucesso por lá também no Facebook do Roberto Moreira. Tem também o zap exclusivo aqui do Roberto Moreira, é o 011-99796-2223, 011-99796-2223, música de número 1, Gilberto e Gilmar, Assino com X, a 2 é esta daqui, ó. Duduca e o Dalvan, Atiradora de Elite, esta é a 2.

4034 1467, nosso telefone, nosso WhatsApp, tem também o Facebook lá do Roberto Moreira, tem um zap exclusivo aqui do programa Roberto Moreira, é o 011 99796 2223, música de número 1, Gilberto e Gilmar, Assino com X, música de número 2, Duduca e Dalvan, Atiradora de Elite, a 3 é essa daqui, João Carreiro e o Capataz, Volta pro Meu Coração, é a 3.

0: 4034-0442, 4034-0442 é o nosso telefone prontinho para atender você, viu? 4034-1467, 4034-1467 é o WhatsApp aqui da Rádio Bragança, também pronto para atender você, é só mandar sua mensagem, viu? O Facebook do Roberto Moreira já tá bombando agora de manhã cedo, né? Muito obrigado aí pelo carinho da audiência, tá prontinho também para atender você, viu? Deixa o seu recadinho lá no Facebook do Roberto Moreira, né? E tem também o zap exclusivo aqui do Roberto Moreira, é o 011-99796-2223, 011-99796-2223. E então, qual é a sua preferida? Você prefere aí o Gilberto e o Gilmar cantando a música Assino com X?
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0: Ou será que a sua preferida é o Dudu e o Dalvan cantando Atiradora de Elite?

4034-0442, 4034-0442 é o nosso telefone prontinho para atender você, viu? É mais difícil a gente conseguir atender pelo telefone, mas a gente atende, viu? E tem o 4034-1467, esse é o WhatsApp, esse é mais fácil, né? Você deixa o seu recadinho, a gente consegue ir atendendo rapidinho aqui, né? E tem também aí o Facebook lá do Roberto Moreira, pode deixar seu recadinho também, pode pedir a sua música, seu sucesso também por ali, é muito fácil, né? E tem o zap exclusivo aqui do Roberto Moreira, é onde você também deixa o seu pedido musical, onde você também escolhe a sua preferida, tá bom? É só participar com a gente, vai concorrer aí no final do mês de outubro a um Pix no valor de R$100, né? Um Pix aí no valor de R$100 aí, no finalzinho aí do mês de outubro. Agora são 9h23, 9h23. Vamos à previsão do tempo para hoje. É sol com muitas nuvens e pancadas de chuva à tarde e também à noite pode ocorrer temporal aqui na região de Bragança Paulista, viu? Nós estamos aí na lua cheia, aliás, na lua nova, né? Nós estamos na lua nova. O sol apareceu hoje às 5 horas e 38 minutinhos, vai se pôr às 18 horas e 8 minutos. Nós já temos aí rajadas de vento que pode chegar aí a 37 km por hora. No dia, durante o dia inteiro, o vento chega aí a 5 km por hora, mas no período propício aí para chuvas e para tempestades, pode chegar aí a 37 km por hora. Né? A umidade relativa do ar está entre 71% e 97%. A temperatura mínima hoje 18 graus, a máxima 26 graus. Nós já estamos nessa temperatura, né? Aqui na Coronel Osório, já bem quente, 25 graus nesse momento aqui nos estúdios da Bragança FM, na região central de Bragança. São 9 horas mais 24 minutinhos, 9h24. Vai participando com a gente, vai enviando a sua mensagem, vai enviando o seu pedido musical. A gente vai atendendo você com todo carinho, viu? Alô, Silvana Santos, obrigado aí pelo carinho da audiência, curtindo a gente também, a Silvana Santos. Quem tá curtindo a gente também, eu vou mandar um abraço lá no bairro dos Godóis, lá em Tuiuti, né? Diz que não perde um programa Roberto Moreira, né? É lá é a família Frazão, né? O João Frazão, a Irma Frazão, a Luana, todo mundo lá com o radinho ligado, curtindo aí o programa Roberto Moreira, né? Um abraço forte também para Toninho, para Antônia lá em Tuiuti também, da família Frazão, que sempre também curte aí a programação do Roberto Moreira, né? Quem tá curtindo a gente também ali na Estrada Velha de Bragança, a Atibaia, é o meu amigo Fernando, e ele tá oferecendo a próxima música aí para todos os ouvintes, para todos da rádio e para todos os familiares também. Ele pediu a música aí com o Chitãozinho e o Chororó. É o Chitãozinho e Chororó cantando nas ondas do rádio, música linda, viu? Linda, linda, linda. Deixa. Vamos ouvir então, são 9 horas e 25 minutinhos. Chitãozinho e Chororó cantam para você.

0: Obrigado, Chitão. Obrigado, Chororó. Obrigado vocês. Gente, um beijo no coração de vocês. Que Deus abençoe, viu?
1: Valeu,
0: obrigado, Chororó.
1: Bom demais.
2: Obrigado, Eduardo.
0: Fiquem com
2: Costa.
0: Deus, gente. Que Deus abençoe a vida de vocês. Fiquem com Deus.
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Tá aí, música bonita nas ondas do rádio, eles aí, o Zé Carreiro e o Carreirinho, Peito Sadio. São 9:36, 9:36. Obrigado a você aí pelo carinho da audiência, muito obrigado por você que está participando com a gente aqui pela Bragança FM, né? E o programa Roberto Moreira vai ao ar todos os domingos das 9 ao meio-dia, né? Trazendo muita alegria, muita música bonita, tudo aquilo que você gosta realmente de ouvir, nós tocamos aqui para você, viu? Pode pedir, viu? É só enviar sua mensagem através aí do 4034-1467, né? Que é o nosso WhatsApp. Você pode enviar sua mensagem e pedir o seu sucesso. Pode enviar sua mensagem também através do 011-99796-2223, viu? 011-99796-2223. Também deixar seu recadinho, também pedir a sua música. Pode enviar sua mensagem também lá no Facebook, né? É só acessar lá o Facebook do Roberto Moreira e enviar sua mensagem. Agora, se quiser ligar no telefone, é um pouquinho mais difícil da gente atender, mas a gente atende também, viu? É só você enviar, ligar aí no 4034-1467, viu? 4034-0442, né? 4034-0442. Agora são 9:37, 9:37. A 30ª rodada aí do Campeonato Brasileiro de Futebol começou na noite de ontem, viu? Aliás, na tarde, né? De ontem, tarde, noite de ontem, é onde a equipe do Botafogo, né? Deixa eu achar aqui que sumiu o negócio aqui. É, tem horas que ele dá essa desaparecida, né? A internet é boa, mas tem hora que atrapalha também, né? Mas começou ontem, né? Com o Vasco empatando aí com o Remo em casa, né? Um resultado ruim pro Vasco, aí pelo placar de 0-0. O São Paulo saiu, aliás, saiu não, né? Recebeu vitória e venceu pelo placar de 2-1. Hoje, às 16 horas, continua aí com Atlético Mineiro e Santos, às 17h30 o Flamengo e o Fluminense, né? Aí o clássico carioca, às 17h30 também Palmeiras e Corinthians, o clássico paulista, às 17h30 também outro clássico, né? O Grêmio Internacional no clássico gaúcho, depois às 19h30 tem aí o Bahia e o Mirassol, e amanhã às 16 horas tem o Curitiba e o Botafogo, às 19h30 aí a Chapecoense recebe o Atlético Paranaense, e às 21 horas com transmissão aqui da Bragança FM, você tem o Red Bull Bragantino e o Cruzeiro jogando amanhã, né? É, então o Bragantino joga amanhã, horário bom, né? Pra você que quer acompanhar o jogo do Braga amanhã, né? 21 horas, não é verdade? O campeonato está assim, ó, os quatro primeiros colocados são eles, o Flamengo com 61, o Palmeiras com 60, o Fluminense 51, o Atlético Paranaense com 50, né? A posição do Red Bull Bragantino? O Red Bull Bragantino está lá na 11ª colocação com 37 pontos, né? E lá na zona de rebaixamento está o Internacional com 31, o Grêmio com 30, os dois gaúchos, os dois que vão fazer aí um jogo amanhã, que pode ficar, se der empate, fica os dois abraçadinhos ali, né? O Remo está com 25 pontos e a Chapecoense com 18, fechando aí a zona de rebaixamento, né? E tá certo, né? Agora os times brigando muito aí para fugir da zona de rebaixamento, mas quem tá ali entrando na zona é o Corinthians, hein? O Corinthians está com 32 pontos, se perder para o Palmeiras amanhã, pode entrar na zona de rebaixamento, né? Pode entrar aí na zona de rebaixamento se perder para o Palmeiras amanhã. São agora 9:39, já, nossa, a hora vai passando, né? Como passa a hora, né? Rápido, rápido, rápido, a gente nem percebe, né? A gente nem percebe e a hora vai passando, né? Deixa eu mandar um abraço todo especial à minha amiga Adriana Bueno, curtindo a gente lá na Enedina Cortez, né? Alô, Adriana, um abraço pra você, viu? Muito obrigado aí pelo carinho da audiência. A Adriana, na verdade é a Adriana Bueno, né? Tá lá na Enedina Cortez curtindo a gente. Ela tá oferecendo aí pra mamãe Maria Aparecida Bueno, tá também para a Vera Lúcia Bueno, a irmã, para todos os parentes, para todos da rádio, né? Ela pediu aí a música com Chitãozinho Chororó, Páginas de Amigo, né? Nós vamos tocar na sequência. Ô, Roberto, você já tocou Chitãozinho Chororó hoje? Sim, mas eu toco de novo, né? Eu toco de novo aí pra minha amiga
que está curtindo a gente, né? Nosso muito obrigado aí, viu, Adriana Bueno? Um abração para você, viu? Muito obrigado aí pelo carinho da audiência. Então você vai ouvir aí Chitãozinho e Chororó cantando Páginas de Amigo daqui a pouquinho, tá bom? E o Kei, o corintiano, sabe onde ele tá? Tá lá no bairro do Cruzeiro curtindo a gente. Alô, Kei, um abração, viu? Muito obrigado aí pelo carinho da audiência. Ele tá pedindo aí a música O Céu Chorou Por Mim com Mococa e o Moraci. Tá oferecendo lá pro Luiz Bassi, lá da cidade de Atibaia, pro Wilson Faustino, para todos os ouvintes e para todos da rádio. Vamos ouvir então, começando com eles aí, Mococa e o Moraci. O Céu Chorou Por Mim.

0: Bragança FM, você ouviu Chitãozinho Chororó, página de amigo, né? Aqui são 9 horas e 48 minutinhos, 9h48. Ah, é uma música bonita atrás da outra, né? 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
0: Sua Majestade a Viola, trazendo hoje para lá, para o meu amigo Ditinho da Viola, da cidade de Piracaia, para o meu amigo o Chico Garisto, lá do bairro do Toró, curtindo a gente também, toda a família lá, o Mussum também está lá no Toró, para o Sul Mineiro, o seu Benedito, popular Sul Mineiro, lá na Santa Luzia, também nosso muito obrigado aí pelo carinho da audiência, para a Rita, lá do bairro do Cruzeiro, também curtindo a gente, né, e também para o Brás, lá em Bom Jesus dos Perdões, vem chegando eles, Beto e Telequim, cantando nas ondas do rádio, Cachorro Valente.

0: Aí, Mococa e o Paraíso cantando nas ondas do rádio Caçador. 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

Tá aí Silvio Brito cantando no, nas ondas do rádio, Casinha. Que música linda, hein? Casinha com Silvio Brito, né? Que letra maravilhosa, né? Muito obrigado a você aí pelo carinho da audiência, viu? Obrigado a você que está participando com a gente. É, agora são 10 horas e 10 minutinhos, né? 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
0: Vem comigo, as manhãs de domingo aqui é muito mais gostosa, né? Você fez a sua fezinha na Mega Sena, tá aí aguardando para saber se ficou rico, se ficou milionário. Não, viu? Não, porque não saiu ainda, né? Não saiu ainda. Vai sair logo mais às 11 horas, né? A Mega Sena voltou a fazer os sorteios aí aos domingos, né? Então, logo mais às 11 horas acontecerá aí o sorteio aí da Mega Sena, valendo aí um prêmio pequenino, né? 112 milhões apenas, né? O sorteio da Mega Sena, valendo aí para daqui a pouquinho, né? Daqui a pouquinho, às 11 horas, então, acontecerá aí o sorteio da Mega Sena, viu? Lembrando que o último concurso, que aconteceu no último dia 8, se você não anotou ainda, anote aí, ó. Os números que foram sorteados no último dia 8 foram esses aqui, ó. 07, 10, 39, 40, 43 e 57. 07, 10, 39, 40, 43 e 57. Lembrando, não é o sorteio desse final de semana, viu? Esse sorteio foi lá no dia 8 ainda que aconteceu, né? E nesse sorteio último, nós tivemos aí 62 apostas com 5 pontos. Cada uma está levando 51.808 para casa, né? E tivemos aí quase 5 mil apostas aí com 4 pontos. Cada uma recebeu R$ 1.084, né? E daqui a pouquinho, às 11 horas, acontece aí o sorteio da Mega Sena aí, valendo 112 milhões, né? São 10 horas e 13 minutinhos, 10 e 13, o programa Roberto Moreira aqui nas manhãs de domingo para você. Você pode continuar participando com a gente, viu? Pode continuar participando com a gente, que nós vamos tocando as músicas que você gosta de ouvir por aqui, tá certo? Deixa eu mandar um abraço todo especial ao pessoal que tá participando com a gente. Deixa eu ver quem é que tá por aqui. A minha amiga Maria Couto tá curtindo a gente lá no Araras dos Pereiras. Alô, Maria, um abraço, muito obrigado pelo carinho da audiência, viu? Muito obrigado pelo carinho da audiência, Maria Couto, curtindo a gente lá no Araras dos Pereiras, né? E ela pediu aí, tá oferecendo também para todos os ouvintes, para todos da rádio, para todos os familiares, né? E ela pediu a música O Milagre de Nezinha aí com o Du Marisol, né? Eu vou tocar na sequência, viu, Maria? Um abraço aí, obrigado aí pelo carinho da audiência, tá bom? Muito obrigado aí pelo carinho da audiência aí lá no Araras dos Pereiras. Quem tá curtindo a gente também é o meu amigo lá no Jardim Cedro, o Jota Alves. Alô, Jota, um abraço, viu? Oferecendo aí para Maria Trindade, né? Tá oferecendo aí para todos os ouvintes, para todos da rádio. Ele pediu aí a música João Boiadeiro. Nós vamos tocar também na sequência a música João Boiadeiro para você, viu? Ô, Jota, um abração, muito obrigado aí pelo carinho também aí da audiência, tá certo? Muito obrigado aí por estar participando com a gente. Quem tá curtindo também é o nosso amigo Braz, tá lá em Bom Jesus dos Perdões. Alô, Braz, um abraço, obrigado pelo carinho da audiência também, curtindo a gente também, nosso muito obrigado, né, Braz? Um abração pra você, viu? Ele pediu Amor de Minha Vida aí com Solevante e Solevi, né? A gente vai tentar tocar aí na sequência também, viu, o Braz? Obrigado aí pelo carinho da audiência. A Ana Pisano tá lá no bairro do Curitibano. Alô, Ana, um abraço, viu? Muito obrigado aí pelo carinho da audiência. A Ana pediu, está oferecendo também para todos os ouvintes e para todos da rádio. Ela pediu aí o Barrerito cantando aí O Menino da Canoa, né? Nós vamos tocar também o Barrerito, o cantor das andorinhas aí na sequência também, viu? Agora são 9 horas mais 15 minutinhos, 9:15. Barrerito canta nas ondas do rádio O Menino da Canoa.

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Aí, Leandro e Leonardo nas ondas do rádio, música linda, linda, linda, né? É, a música do Leandro e Leonardo, né? Mais uma vez sozinho, né? Leandro e Leonardo, aí o Leandro, né? Matando saudade aí do Leandro, foi lá pra minha amiga Geni, viu? A minha amiga Geni que tá curtindo a gente lá no Jardim São José, né? Que tá oferecendo aí para... todos os amigos, né, tá, ofereceu aí também para o Anderson, para a Tamires, para a Carla, para o Johnny Viola, para todos que estão na sintonia certa da cidade, minha amiga Geni Santos, lá no Jardim São José. Agora são 10 horas e 38 minutinhos, 10h38, né, quero agradecer o carinho da audiência, viu, um abraço forte aí, meu amigo Cláudio, lá no bairro do Passa Três, curtindo a gente, abraço forte, muito obrigado aí pelo carinho da audiência. Deixa eu ver quem mais tá por aqui, minha amiga Eliana Oliveira, né, que tá curtindo a gente lá na cidade de Morungaba. Alô, Eliana, um abraço, viu, muito obrigado aí também pelo carinho da audiência. O Rogério Batista também, né, o Rogério Batista tá curtindo a gente lá na Vila Aparecida também, nosso muito obrigado aí também pelo carinho da audiência, né, o pessoal participando bastante aqui, graças a Deus, né, graças a Deus o pessoal participando bastante aqui na programação da Bragança FM, né? Deixa eu ver para quem vai aqui também a próxima seleção musical. Alô, minha amiga Maria Antônia Domingues, lá na Santa Libânia, curtindo a gente. Obrigado aí pelo carinho da audiência, né? A Maria Antônia Domingues tá oferecendo aí também para todos os ouvintes e para todos da rádio. Ela pediu uma música aí com o Amado Batista, né? Nós vamos tocar na sequência aí também, viu? Com o Amado Batista aí, para Maria Antônia Domingues. Obrigado aí também pelo carinho da audiência, né? Então daqui a pouquinho toca A Saudade Tá Doendo aí com o Amado Batista para você, viu, Maria Antônia? Obrigado pelo carinho da audiência. Deixa eu mandar um abraço quem tá aqui, o Paulo Campos, né, tá lá na cidade de Tuiuti curtindo a gente também, nosso muito obrigado aí pelo carinho da audiência. Alô, Paulo, um abração também, viu, muito obrigado, viu, quem tá curtindo a gente também. Deixa eu ver quem tá por aqui também, participando aqui da nossa programação. Eita, nós, né, alô, Chico, um abraço, obrigado aí pelo carinho da audiência. O Chico tá lá no bairro do Toró, né, tá falando, mandando um abraço ao pessoal aí que vai na Romaria para a Padroeira, né, na Romaria para a nossa Padroeira, né, alô, Chico, um abraço, viu, muito obrigado aí pelo carinho da audiência, obrigado pela participação. Próxima seleção musical vai pra você, viu. Deixa eu ver quem mais tá por aqui. É o meu amigo Kleber, tá curtindo a gente também lá na Vila Malva. Alô, Kleber, um abração, viu? Muito obrigado aí também pelo carinho da audiência. Ele tá oferecendo para todos os ouvintes, para todos da rádio, para todos os familiares. Ele pediu a música com o Gino e Geno, Nossa Senhora Aparecida, né? Essa música também vai para todos que estão aí curtindo a nossa programação. Amanhã, dia da nossa padroeira, Nossa Senhora de Aparecida, né? E que Deus nos proteja sempre e que Nossa Senhora Aparecida continue cobrindo o Brasil todo com seu manto, né? Com seu manto de amor, com seu manto de paz, com seu manto de mãe, né? Então, que Deus e Nossa Senhora Aparecida cubra esse Brasilzão de meu Deus aí com as suas forças para que nada de ruim venha acontecer aqui no nosso país, né? São 10 horas e 41 minutinhos, 10h41. Vamos começar nossa seleção musical então com eles. Amado Batista cantando nas ondas do rádio, A Saudade Tá Doendo. Essa música vai também lá para o bairro da Usina, né? Lá para o Jurandir Gonçalves e toda a família por lá, né? Pessoal que curte bastante também o Amado Batista, né? A Saudade Tá Doendo.

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3: Vamos falar com Deus, em nome do Pai que nos ama, do Filho que sofreu conosco e do

E é cheia de graça, o Senhor é convosco. Bendita sois vós entre as mulheres, bendito é o fruto do vosso ventre, Jesus. Santa Maria, Mãe de Deus, rogai por nós, pecadores, agora e na hora de nós.

Queridos irmãos, queridas irmãs, estamos começando o nosso momento de fé, nosso momento de oração e, como fazemos todas as semanas, colocamos as pessoas que estão interagindo com a gente. Conosco nesta manhã, no bairro do Passa Três, em Tuiuti, Célio e todos os seus familiares. No bairro dos Godóis, em Tuiuti, a família Frazão, família Lima e família Mourão. No loteamento Caminhos de Tuiuti, João Carlos Godói e toda a família Godói. No Passa Três em Tuiuti, José Bueno, Marlene e todos seus familiares. No Parque das Estâncias em Morungaba, Dona Gonçalina, seu Nelson e todos seus familiares. Na cidade de Itatiba, Marildo Pires e toda a família. No Lava Pés, o José Carlos, a Gislene e todos seus familiares. Na cidade de Piracaia, o Ditinho da Viola e todos seus familiares. No Passa Três em Tuiuti, Diniz Bueno, Isabel e toda a família. Na cidade de Itatiba, Rita Godói e todos seus familiares. Na cidade de Morungaba, o Maciel, a Dona Neuza e todos seus familiares. Lá no bairro Secap. No bairro do Passa Três em Tuiuti, Dona Orlanda, seu Lázaro e toda a família. Na Mãe dos Homens, a Cristina, o Luiz Henrique, a Cacilda e todos seus familiares. Na cidade de Tuiuti, o Benedito, a Sheila, a Vitória e todos os seus familiares. No Jardim São Miguel, Marcos Zamana e toda a família. Na cidade de Morungaba, Alexandre Martins e todos os seus familiares. No bairro do Arraial, em Tuiuti, Almir de Lima e toda a família. No Parque dos Estados, Luana Torricelli e todos os seus familiares. Na cidade de Morungaba, Marli Godói e toda a família. No bairro do Arraial, em Tuiuti, Amarildo de Lima e todos seus familiares. No Parque dos Estados, Antônio Dias e toda a família. Na cidade de Morungaba, Valdir Perini.

de Moraes Rodrigues Alves e todos seus familiares, na cidade de São Paulo, Clarice Nogueira e toda a família, no bairro do Passa Três, em Tuiuti, Dirce Moreira e todos seus familiares, Antônio Tadeu de Souza e toda a família, no bairro do Rio Abaixo, em Tuiuti, Joel Martins e todos seus familiares, na região central aqui de Bragança, seu José de Lima, Dona Mari e todos seus familiares, João Carlos Carvalho e toda a família, Rodrigues Júnior e família, Maria Dirce e todos seus familiares, Márcio Rossini e família, Derli Medeiros e todos seus familiares, João Afonso Soles e família, Júlia Pales e todos seus familiares, Matheus Cleiton e toda a família, Ted Fagundes e toda a família, Paulo e Fátima Oliveira e todos seus familiares, Tárcio Cacossi e toda a família, Cláudio Moreno e família, João José Domingues e todos seus familiares, no bairro dos Machados, em Tuiuti, Ricardo e Amália e todos seus familiares, Luiz Henrique e todos seus familiares, no Jornal Mais Bragança, Celso Ricardo e toda a família, Valdo Araújo e família, Adriano Valentim e todos seus familiares, Sérgio Silva e todos seus familiares, na Ípica Jaguari, Sérgio Ferreira e toda a família, Matheus Pereira e todos seus familiares, na cidade de Amparo, Alexandre Barbosa e toda a família, Márcio Souza e todos seus familiares, Pedro Rigoni e toda a família, na cidade de Amparo, João Nery e todos seus familiares, no Jardim Paulista, Wesley e Nayara e toda a família, no Jardim da Fraternidade, Valdir e Ivanilde e todos seus familiares, no Jardim São Miguel, Lebeni José de Souza e toda a família, na Quinta dos Vinhedos, Gustavo Gato e todos seus familiares, na cidade de Piracaia, Charles e Luiz e toda a família, no Jardim São Miguel, Jorge e Neuza e todos seus familiares, no Jardim Paulista, Jorge e Neuza e todos seus familiares, no Jardim São Miguel, Fabrício Bidu e toda a família, na Quinta dos Vinhedos, Adriana Martins e toda a família, no Jardim São Miguel, Lucilena Ferreira e todos seus familiares, também no Jardim São Miguel, o Marcos Amana e toda a família, na Mãe dos Homens, a Cristina e todos seus familiares, no Padre Aldo Bolini, Rosali Gonçalves e toda a família, no Bom Retiro de Horte, Neuza do Carmo de Horte e todos seus familiares, no bairro do Agudo, Célia Lopes e toda a família, na Planejada 1, Rosana Tonhete e todos seus familiares, no bairro do Passa Três, em Tuiuti, Bruna e Tânio e toda a família, no Parque dos Estados, Ana Luísa Moreno e todos seus familiares, na Vila Bianca, a Márcia e toda a família, no Jardim São José, Rosa Moraes e todos seus familiares, no Passa Três, em Tuiuti, Vilma Camargo e família, na Darcilândia, Ademar Barbosa e todos seus familiares, na cidade de Tuiuti, Sheila Zamana e toda a família, Silvana Santos e todos seus familiares, na Santa Libânia, Maria Antônia Domingues e toda a família, na Vila Malva, Kleber e todos seus familiares, no Passa Três, em Tuiuti, Cláudio Grespan e toda a família, na cidade de Morungaba, Eliana Oliveira e todos seus familiares, na Vila Aparecida, Rogério Batista e toda a família, no Jardim São José, Geni Santos e todos seus familiares, no bairro da Usina, Jurandir Gonçalves e toda a família, no Araras dos Pereiras, Maria Couto e todos seus familiares, no Jardim Cedro, J. Alves e toda a família, na Estiva do Agudo, Rogério Cardoso e todos seus familiares, em Bom Jesus dos Perdões, Brás e toda a família, no bairro do Curitibano, Ana Pisano e todos seus familiares, na Inelina Cortez, Adriana Bueno e família, no bairro do Cruzeiro, Keio Corintiano e todos seus familiares. Queridos irmãos, queridas irmãs, abra sua Bíblia nesse instante, abra sua Bíblia no Evangelho de Mateus, versículos 22, capítulo 22, versículos do 1 ao 14. Mateus 22, do 1 ao 14, que diz o seguinte:
Jesus voltou a falar

Em parábolas aos sumos sacerdotes e os anciões do povo, dizendo: o reino dos céus é como a história do rei que preparou a festa de casamento do seu filho e mandou seus empregados para chamar os convidados para a festa, mas estes não quiseram vir. O rei mandou outros empregados, dizendo: dizei aos convidados: já preparei o banquete, os bois e os animais cevados já foram abatidos e tudo está pronto. Vinde para a festa. Mas os convidados não deram a menor atenção. Um foi para o seu campo, outro para os seus negócios, outros agarraram os empregados e bateram neles e até os mataram. O rei ficou indignado, mandou suas tropas para matar aqueles assassinos e incendiar a cidade deles. Em seguida, o rei disse aos empregados: a festa de casamento está pronta, mas os convidados não foram dignos dela. Portanto, ide às encruzilhadas dos caminhos e convidai para a festa todos os que encontrardes. Então, os empregados saíram pelos caminhos e reuniram todos os que encontraram, os maus e também os bons. E a sala de festa ficou cheia de convidados. Quando o rei entrou para ver os convidados, observou um homem que não estava usando o traje de festa e perguntou-lhe: amigo, como entrastes aqui sem o traje de festa? Mas o homem nada respondeu. Então o rei disse aos que serviam: amarrai os pés e as mãos deste homem e jogai fora na escuridão. Aí haverá choro e ranger de dentes, porque muitos são chamados e poucos são os escolhidos. Palavras da nossa vida e da nossa salvação. Queridos irmãos, queridas irmãs, o Evangelho de hoje nos mostra quanto é difícil entrar no reino de Deus. O quanto é difícil entender as coisas de Deus. Quando Jesus fala em parábolas, ele está contando uma história, mostrando uma realidade, mostrando como que é o reino de Deus. Mostrando como que é a casa do Pai, onde o Pai mora, onde prepara um lugar para cada um de nós. E nós, quantas e quantas vezes Deus já demonstrou o seu poder e a tua força e o teu amor para com nós, para com a nossa humanidade. E nós continuamos dando as costas. Como aqueles convidados que não deram a mínima para o convite. Deus nos convida todos os dias. E quantos de vocês e quantos de nós já viram as costas e não ouve o convite de Deus? E Deus, quando nos convida, Ele não fala para você se tornar uma pessoa que more dentro de uma igreja. Não é isso. Quando Deus convida você, Ele convida você a abrir seu coração para que você tenha o seu coração aberto para com as pessoas mais necessitadas, para com as pessoas mais próximas, para que você não cometa erros, para que você não faça coisas erradas e para que você não abandone aqueles que mais necessita. Então, quando Deus chama você, Ele não está dizendo para você que tem que ficar 24 horas dentro de um templo. Não é isso. Ele quer que o seu coração esteja aberto para enxergar as coisas do mundo. Principalmente as coisas do mundo. Entender um pouquinho mais. Quantas e quantas pessoas recebem a mensagem de Deus? Deus chamando, Deus trazendo, fazendo aquele convite. Depois vira as costas e acaba cometendo vários erros, cometendo crimes, assassinatos, aquelas pessoas que foram convidadas e mataram os mensageiros. Quantas pessoas são assim? Quantas pessoas recebem a mensagem de Cristo e a joga fora? Como se fosse nada? Deus vai mais longe. Deus fala assim, que os convidados nem todos estavam com roupas de festa.
Nem todos estavam com traje adequado. O que que Deus quer dizer com isso? O que que Deus quer dizer com essa roupa, com esse traje adequado? Ele está mostrando para mim e para você que muitos dentro da igreja não estão adequadamente. Ou seja, estão ali socialmente para cumprir um preceito social, ou foram ali para encontrar a comunidade, encontrar as pessoas, muito pouco para conversar com Deus, muito pouco para falar com Deus. Quantas e quantas pessoas cumprem preceitos sociais na igreja? Quantas e quantas pessoas só vão na igreja, no templo, no momento que está com necessidade? São essas pessoas que estão com trajes inadequados. E para ela, a leitura fala, choro e ranger de dentes. Porque todos somos chamados, mas os escolhidos, estes, serão poucos. Por isso, meu irmão, eu convido você a levar o seu pensamento, principalmente nesta manhã em que antecede o dia da nossa padroeira, o dia de Nossa Senhora Aparecida, padroeira do povo brasileiro, padroeira do Brasil inteiro, padroeira de todos nós. Nossa Senhora, Mãe de Jesus, eleve seu pensamento nesse instante a Deus e vamos pedir, vamos orar. Senhor Jesus Cristo, visita cada irmão e cada lar. Caminha, Senhor, por cada canto desta casa e em cada canto derrame um pouco da Tua paz, do Teu amor, da Tua compreensão, Senhor. Derrama sobre os objetos colocados, carteira de trabalho, chaves da casa, do carro, peças de roupa, documentos pessoais. Derrama, Senhor, copo com água. Derrama a Sua bênção, Senhor, para que cada irmão e cada irmã que utiliza esses objetos receba a Tua graça abundantemente. Coloca no Teu colo, Senhor, todos os nossos irmãos e irmãs que entregam a sua vida em razão de outras pessoas, os enfermeiros, os atendentes hospitalares, os cuidadores de idosos, os cuidadores de pessoas com deficiência, os bombeiros, socorristas das estradas, policiais militares. Senhor, coloca no teu colo. Cobre, Senhor, com teu manto sagrado todos os nossos irmãos e irmãs que estão passando nesta manhã pela terrível dor da perda do ente querido. Dor essa, Senhor, que nenhum de nós aprendeu a viver com ela. Caminha, Senhor, na nossa frente para indicar o caminho que devemos seguir. Caminha, Senhor, ao nosso lado para ser nosso companheiro na caminhada. Caminha, Senhor, atrás de nós para nos proteger de todos os perigos. Tudo isso nós vos pedimos. Em nome do Pai, do Filho e do Espírito Santo. Amém.

Senhor, fazei de nós um instrumento de vossa paz. Onde houver o ódio, levemos o amor. Onde houver a ofensa, levemos o perdão. Onde houver discórdia, levemos a união. Onde houver dúvidas, levemos a fé. Onde houver erros, levemos a verdade. Onde houver desespero, levemos a esperança. Onde houver tristezas, levemos a alegria. Onde houver trevas, levemos a luz. Ó Mestre, fazei com que procuremos mais consolar que sermos consolados, compreender que sermos compreendidos, amar que sermos amados. Pois é dando que recebemos, é perdoando que seremos perdoados, e é morrendo que vamos viver para a vida eterna. Amém.

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Aí, Bragança FM, Joaquim Manuel, Som de Cristal, que música bonita aqui, né? Agora são 10h40, 10h40, deixa eu mandar um abraço lá para muitos homens, né? Minha amiga Cristina, ela pediu Nossa Senhora aí com o Daniel, nós tocamos aqui no final da oração, né? Cristina, um abraço para você, viu? Muito obrigado aí pelo carinho da audiência, ela também ofereceu aí para o Carlinho, que no próximo dia 13, na próxima terça-feira, completa aí mais uma primavera, mais um ano, né, Carlinho? Que Deus te proteja sempre e que essa data se repita aí por longos e longos anos. Próxima seleção musical vai pra vocês aí, tá bom? A minha amiga Andréia Silva também curtindo a gente, obrigado aí pelo carinho da audiência. Próxima seleção musical vai pra vocês. Ah, lá no Padre Aldo Bolini, a Rosali Gonçalves também, próxima seleção musical, muito obrigado. A Célia Lopes, no bairro do Agudo também, muito obrigado aí pelo carinho da audiência, né? Quem tá curtindo a gente lá no Toró é o meu amigo Chico Garisto, né? Alô, Chico, um abraço, viu? Muito obrigado aí pelo carinho da audiência. O Chico que tá oferecendo aí a música Romaria, né? Aí é para os para todos do Brasil, né? Já nas comemorações da festa da padroeira, né? Então, Romaria aí que o Chico tá oferecendo. Ô Chico, um abração para você, viu? Muito obrigado aí pelo carinho da audiência. Romaria, eu vou tocar para você com João Mineiro e Marciano, viu, Chico? Um abraço, muito obrigado aí pelo carinho da audiência, tá? E deixa eu ver para quem mais vai aqui, vai para Rosana Tonietti, lá no Parque dos Estados, né? Alô, Rosana, um abraço, muito obrigado pelo carinho da audiência, viu? Muito obrigado por estar sempre na sintonia certa da cidade, né? A Vilma Camargo tá lá no Passa 3 em Tuiuti, também muito obrigado. Próxima seleção musical para vocês também. Começando com ele, João Mineiro e Marciano. Ô, Maria!

0: Graveiro e Gravinho nas ondas do rádio, cadeira de balanço, 11 horas e 49 minutinhos. Com isso nós chegamos aí ao momento em que você estava esperando, o momento do desfile dessa 3 a mais da manhã. E ficou assim, ó, terceira colocada ficou pra eles, do Duque Dalvan, atiradora de elite.
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terceira colocada de hoje, Dudu e Dalvan, atiradora de elite. A segunda ficou para eles, João Carreiro e Capataz. Volta pro meu coração.

0: Aí, João Carreira e Capataz, volta pro meu coração, música bonita, né? E com isso nós estamos chegando aí ao final do nosso programa hoje. Nosso muito obrigado a você que esteve com a gente desde as 9 horas da manhã, viu? Muito obrigado aí pelo carinho da audiência. Eu vou embora, deixo tocando para você a música com Gilberto Gilmar, Assino com X, a mais pedida da manhã de hoje, tá bom? É, a direção geral de rádio foi de Maria de Lima, os comandos técnicos e a apresentação ficou por minha conta, Roberto Moreira. Eu vou embora, deixo a mensagem de sempre. Infelizmente o nosso caminho é repleto de flores e espinhos, mas se seguimos com fé, coragem e muita dignidade, vamos desviar dos espinhos e colher apenas as flores. O dia que isto acontecer, aí sim seremos felizes. Um abraço a todos e até semana que vem, se Deus quiser, ou até logo mais às 16 horas com o programa Roberto Moreira, edição da tarde.
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3: Bora, turma! E aí, tá tudo bem por aí? Chegando com mais uma edição do nosso Domingaço Super Especial. Domingão sensacional pra você hoje, dia 11 de outubro de 2026. A partir de agora, você sabe, né? Tem muito sucesso, então aumenta o volume e avisa todo mundo que o Chicão chegou.

0: Essa é a nossa rádio, sempre aqui na melhor sintonia, o nosso Domingaço. Já vai participando, interagindo comigo através das nossas mídias sociais. Liga pra gente, enfim, o importante é sempre participar, viu? Se preparem, porque está entrando no ar mais uma edição do nosso Domingaço. Pra começar, tem Murilo Huff e a cerveja abre sozinha.
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6: É domingaço, meu povo. Já estamos de volta por aqui, claro, com aquele sucesso especial que você gosta de curtir junto com a gente.
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6: Munhoz e Mariano é a alma de peão.

0: Se Der Saudade, Douglas Cabral. Teve ainda Vida Vazia com Bruno e Marrone. Teve Diego Arnaldo com Te Assumo. E ainda Alma de Peão com Munhoz e Mariano cantando pra gente. Ó, pra você que tá completando idade nova hoje, tá de aniversário, parabéns pra você. Saúde, tudo que é de bom. E eu volto já já com muito mais.
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4: Bora, turma, Domingaço, já de volta aqui na nossa programação, claro, trazendo aquele sucesso super especial que você gosta de curtir junto com a gente.
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4: É pra lá de Bagdá com o Grupo Candeeiro.

0: cópia mal feita Bruno e Barreto. Teve ainda aquele céu particular com Henrique e Juliano, teve Preciso de Encontrar com Fred e Gustavo. E ainda Grupo Candeeiro é pra lá de Bagdá. Ô, Domingão potência demais. Ótimo domingo pra você, ótimo domingão pra toda a sua família, pros seus amigos. A galera toda reunida curtindo aqui o sonsaço da sua rádio preferida. Isso é bom demais da conta, né, gente? Ó, aquela pausa bem rápida, vou ali e volto já.
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6: Aô, Domingaço de volta, gente. Coisa boa demais ter você junto com a gente aqui, ó, na rádio que mais cresce em todo lugar.
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6: Felipe e Rodrigo, melhor me bloquear.
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8: Vai, Luiz.

0: aconteceu, meu compadre, velho?
1: Que é isso, Josias? Que falta de...
2: Culpa disso tudo é da rapaziada da produção que trouxeram uma água ardente pra gente beber. 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

0: É o Chamamento Bailanta do Tiburcio, essa é boa demais. Teve ainda Só Esquece Quem Tenta com o Joneto e o Frederico, teve Frente a Frente com Chiquito e Bordoneio, e ainda melhor Me Bloquear com Felipe e Rodrigo, encerrando essa nossa primeira hora de muito sucesso, de muita música boa, mas depois do intervalo, Chicão tá de volta trazendo mais uma hora completa daquele sucesso que você gosta de ouvir. Fica aí que eu volto já!
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7: De volta por aqui, turma. Deixa eu atender o pedido do meu amigo Lucas. Tá lá trabalhando, tá de plantão nesse domingão e quer ouvir uma do Zé Neto e o Cristiano. Bora!
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7: Zé Neto e Cristiano, a gente continua.

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0: cópia mal feita Bruno e Barreto. Teve ainda de Tranco e Vaneira com o Grupo Rodeio, teve do Fundo da Grota, essa aqui não pode faltar no seu domingão, né, com o Baitaca. E ainda a gente continua com o Zé Neto e o Cristiano cantando nesse domingão maravilhoso. Ó, deixa eu te convidar, você que não segue a gente ainda lá no Instagram, no Facebook, nas redes sociais, bora seguir pra gente bater aquele papo bacana, pra gente ser amigo também nas redes sociais. Pode ser? Tamo te esperando por lá. Intervalo e eu volto daqui a pouquinho.
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4: E aí, o que você tá aprontando por aí? Tá descansando, aproveitando com a família, fazendo aquele churrascão? Eita, que não pode faltar, né?
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4: Candeeiro! E aí, o que eu tô fazendo aqui?

0: Romero e Gilmar com Hugo e Guilherme logo logo. Teve ainda Quem Foi Que Soprou com Maiara e Maraísa, as gêmeas mais amadas do sertanejo. Eu Acho É Pouco com Breno Reis e o Marco Viola Mordão. E ainda O Que Que Eu Tô Fazendo Aqui com Candeeiro, cantando pra gente nesse domingão maravilhoso. Bora beber um golinho d'água? Vou ali, ó, rapidão, só molhar as palavras, mas eu volto já já com o nosso domingaço.
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5: Domingaço super especial já de volta por aqui com a reta final.
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5: Humberto e Ronaldo cantando pra gente Canto, Bebo e Choro.

0: Ou Some ou Soma, Jorge e Matheus. Teve ainda Bruno e Denner com Dizer Não, teve Impedidos com João Gustavo e Murilo, ainda Canto, Bebo e Choro com Humberto e o Ronaldo, encerrando com Chave de Ouro, mais uma edição do nosso Domingaço. Muito obrigado aí pela audiência, pela companhia, fiquem todos com Deus, ótima semana pra todos nós, e é claro que eu tô de volta no próximo domingo. Tchau, gente, fui!
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Nathalie, tô chegando por aqui com o meu, com o seu, com o nosso Mandei Bem deste fim de semana. A partir de agora, o nosso programa especial, 2 horas de duração. No fim de semana é assim, eu fico com você então. Aumenta o volume aí, coração, e vem comigo. Os grandes sucessos da música te esperam sempre aqui na nossa programação. E você também pode indicar a sua preferida. Bora mandar na nave? Tá no ar mais uma edição do nosso Mandei Bem. Um ótimo fim de semana pra você. Ou melhor, pra nós.

0: É a minha, a sua, é a nossa rádio. Tá no ar mais uma edição do Manda e Bem. Vem comigo, aumenta o volume aí e vamos juntos a partir de agora, aqui na nossa rádio. Manda e Bem! E a gente começa mandando um beijo carinhoso para a Ana. Ela disse: oi Vanessa, tô ligada em você, gostaria de ouvir Cold Heart. Ofereço pra você, pra quem gostar da música, pros amigos que estão na sintonia. Beijo pra você, Ana. Obrigada pelo carinho. O seu sucesso, então, abre o programa de hoje. Aumenta o volume aí. Tá no ar o nosso Manda e Bem. Um ótimo fim de semana.
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0: Bottle Up. Ouvimos aqui Backstreet Boys matando saudades. E eu vou ali pra voltar já já, é rapidinho.
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4: Que bom ter você aqui comigo nesse fim de semana.
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4: Quero mandar um beijo pra Jaqueline. Ela disse: tô de boa na lagoa, curtindo o seu programa, já terminei meu serviço e agora gostaria de ouvir Meu Silêncio com a Simone Mendes. Tá bom, então. Um beijo pra você, Jaque. Aumenta o volume aí. Simone Mendes e Matheus e Cauã, Meu Silêncio. Um ótimo fim de semana.

0: Se eu te perdoar, Cleiton e Romário, com a participação de Zé Felipe. Quem mandou nesta sequência foi a Jaqueline. E eu vou ali pra voltar já já, é rapidinho.
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6: Que delícia ter você comigo, que alegria ter a sua companhia.
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6: Um super abraço para o Marlon. Ele disse assim: oi Vanessa, tô sempre curtindo seu programa, gostaria de ouvir a música do Fernando e Sorocaba, Bom Rapaz. Ofereço para quem gostar da música. Um abraço então para você também, Marlon, um ótimo fim de semana para nós. Tá aí, Fernando e Sorocaba e Jorge Matheus, Bom Rapaz.
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0: Na moral, Jota Quest fechando este bloco. E eu vou pra voltar já já com muito, muito mais pra você, sempre aqui no Mandei Bem.
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0: Estamos apresentando Mandei Bem, eu e você, nesse fim de semana maravilhoso.
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0: E agora, eu quero mandar um beijo para a Aline. Ela disse, oi Vanessa, gostaria de ouvir a Shakira, tema da Copa. Ofereço para quem gostar da música. Tá bom, beijo para você também, obrigada pelo carinho. Tá aí, dai dai, Shakira, no Mandei Bem.

0: Paulini.
1: Cerveja falando, Matheus Henrique e Gabriel. E por aqui é a Vanessa falando, com você, na melhor sintonia. Paradinha rápida e eu volto já já. Porque temos mais uma hora de programa. No fim de semana é assim, nosso Mandei Bem tem 2 horas de programa. Eu espero por você, até já.
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3: Estamos apresentando o Mandem Bem de hoje. Eu e você juntos, sempre aqui na melhor. Te desejo um fim de semana maravilhoso. Fim de semana para você aproveitar com a família, com os amigos, aproveitar para descansar também, por que não? Agora, aos amigos que estão no trabalho, assim como eu, bom trabalho. Enfim, seja você onde estiver, você está na melhor.
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3: Abrindo a segunda hora do Mandei Bem, aumenta o volume aí. Bora mandar na nave. Quero mandar um alô para o César. Ele disse assim: oi Vanessa, tô ligado no seu programa, gostaria de ouvir Eu Mais Você, com Felipe Araújo, e ofereço para quem gostar da música. Tá bom, obrigada pela participação. Tudo de bom.

0: Tá aí, você curtiu comigo, Israel e Rodolfo. Daí a gente conversa. Quem mandou nesta sequência foi o César. Mandou super bem, diga-se de passagem. E eu vou ali pra voltar já já. Segura, que é rapidinho.
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6: Já tô de volta com Mandei Bem. Eu não disse que era rapidinho?
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6: E agora eu quero mandar um alô para Amanda. Ela disse assim, gostaria de ouvir...

0: Estranho de novo, Felipe Araújo. Quem mandou nesta sequência foi a Amanda. Valeu pela participação. Eu vou ali e volto já já, coração.
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0: Estamos apresentando Mandei Bem. Eu e você sempre aqui. No fim de semana, nosso programa tem 2 horas de duração.
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0: E abrindo o último bloco, eu quero mandar agora um alô para a Isabela. Ela disse assim: gostaria de ouvir Luan Santana, Estranho. E ofereço para você, Vanessa, e para os amigos do Mandei Bem. Obrigada, Isabela, pelo carinho. Inclusive, essa música tem a participação do Rick Martin. Aumenta o volume aí, Luan Santana, Estranho.

0: Brinda E, Grupo Menos é Mais, fechando o Mandei Bem deste fim de semana. E eu vou para voltar na segunda, se Deus quiser e permitir, tá bom? Fique bem, um fim de semana maravilhoso para nós. E até segunda. Beijos. Bye. Fui.
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10: Oi, muito boa tarde. Boa tarde, minha amiga dona de casa. Boa tarde, chefe de família. Boa tarde, rapaz. Boa tarde, princesa. Estamos chegando aqui na Bragança FM em mais um programa Roberto Moreira no seu final de tarde. Começando gostoso aí o seu finalzinho de tarde aqui pela Bragança FM, né? A direção geral de rádio é de Maria de Lima. Os comandos técnicos e apresentação fica por minha conta. 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
10: Começando bem por aqui, começando com eles, Henrique e Juliano, nas ondas do rádio Novo Eu.

0: Tá aí, Fabrício e Fabian, bateu, ficou, antes você curtiu por aqui, Zé Felipe, Entre a Serpente e a Estrela, e ainda Ricardo e Eduardo cantando Beijo, Me Liga. É o programa Roberto Moreira aqui nessa tarde de domingo, trazendo para você muita música bonita, né? Trazendo para você tudo aquilo que você gosta de ouvir aqui no som mais gostoso do seu rádio na tarde de domingo por aqui.
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0: 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Leve a gente por onde quer que você vá, tá bom? É a programação da Bragança FM aí, juntinhos com a gente, você sempre em primeiro lugar, né? Você sempre em primeiro lugar. Vem chegando música bonita, Luan Pereira canta juntamente com a Ana Castela, Orçamento, música linda, linda, linda.

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0: Aí, Kleber e Cauã cantando nas ondas do rádio.
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0: 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Aí com Kleber e Cauã, você curtindo aqui no programa Roberto Moreira, no seu finalzinho de tarde aqui, muito, muito gostoso, né? Muito, muito gostoso aqui em Bragança Paulista. E você que está junto comigo, meu muito obrigado, viu? Muito obrigado por estar junto com a gente. Muito obrigado por estar sempre, sempre ligados aqui na Bragança FM, no programa Roberto Moreira, tá certo? Alô, Márcia, curtindo a gente lá na Vila Bianca, obrigado pelo carinho da audiência, um abração forte pra você, a Geni tá lá no bairro Taboão, curtindo a gente, alô, Geni, um abração, viu? Muito obrigado aí pelo carinho da audiência. Felipe Araújo canta junto com a Simone Mendes, Se É Pra Brigar.

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0: Tá aí, Jorge Henrique Rodrigo, música bonita nas ondas do rádio, magia e segredo, né? Você gostou, com participação aí do Jorge Matheus, conto até 10, né? Jorge Henrique Rodrigo, você ouviu também aí o Hugo Guilherme, sentir na tela aí com participação também de Matheus Fernandes, né? E antes ainda você ouviu a Nayara Azevedo cantando Vem Que Tem, Vem Que Tem. É o programa Roberto Moreira aqui nas tardes de domingo, aqui para a Banca Ninho da Saudade, sucessos de ontem, de hoje e de sempre, tudo original, sem pirataria, Ninho da Saudade, Box 2, Galeria Popular, nos fundos do Mercado Municipal, viu? 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
0: Vem comigo, aqui tem muita música boa chegando por aqui, né? Tem chegando Maiara e Maraísa, música bonita, Quem Sente Saudade Sou Eu, e também Melhora Que Imaginei, Maiara e Maraísa.

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0: Aê, Zé Neto e Cristiano nas ondas do rádio, música linda, linda, Pátio do Posto. Eita delícia, hein? Você está comigo aqui na melhor audiência do seu rádio, você está na maior em rádio de toda a nossa região.
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0: Vem comigo, porque aqui a tarde é muito mais gostosa, aqui você tem todas as músicas bonitas que você gosta de ouvir sendo tocadas aqui pra você, né? E deixa eu mandar um abraço todo especial lá no Parque Brasil. Quem tá curtindo a gente lá no Parque Brasil é o meu querido, é o Ivair, né? Alô, Ivair, um abraço pra você, viu? Ele tá ligadinho lá no Parque Brasil, curtindo a gente. Quem tá lá na Quinta dos Vinhedos, também com o radinho ligado, curtindo a gente, é o Gustavo Gato. Alô, Gustavo, um abraço. Oi, Gustavão, um abração pra você. Vem chegando Enzo e Thiago com a participação de Rick e Renner. Por que o Bruto chora?

Aí, Creyton e Camargo, com a participação de Fred e Fabrício. Não quero te perder. Vem comigo, viu? Vem comigo, porque aqui a tarde é muito mais gostosa. 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

A quem está curtindo a gente também é o meu amigo lá no Jardim da Fraternidade, né? É o Valdir e a Ivanilde, Conradinho ligado, curtindo a gente por lá também, né? O Anderson Godoy está lá no Campo Novo também, Conradinho ligado, ouvindo a gente. Gian Giovanni canta nas ondas do rádio, Mensagem Errada.

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E Rogério Reggiani, com a participação deles, Edson e Hudson, volta de momento, música linda, linda, linda, né? Aqui a tarde é muito mais gostosa, viu? Que você tem os melhores sucessos, é só você participar com a gente, é só você pedir o seu sucesso, é só você pedir sua música, a gente vai tocando pra você aqui no final de tarde, viu? Alô, Cristina, lá no bairro da Mãe dos Homens, curtindo a gente, obrigado aí pelo carinho da audiência. Quem tá curtindo a gente também, nesse instante, é a minha amiga Maria Antônia Domingues, que tá lá na Santa Libânia também, curtindo a gente, obrigado aí pelo carinho da audiência. Vem chegando música bonita nas ondas do rádio. Mato Grosso e Matias, com a participação do Daniel, no DVD 50 anos, 24 horas de amor.

0: aí, Jéssica Rodrigues, nas ondas do rádio, da boca pra fora, música linda, linda, linda. Fique comigo, viu? Fique comigo, porque aqui a tarde é muito mais gostosa. 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
0: Fica comigo, viu? Fica comigo, porque aqui tem muita música bonita, aqui só tem sucesso gostoso, né? Aqui só tem música bonita. Vem chegando eles, Chitãozinho e o Chororó, Meninos da Roça.

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8: Em nome do Pai que nos ama, do Filho que sofreu conosco, do Espírito Santo que nos ilumina.

Pai nosso que estais nos céus, santificado seja o vosso nome, venha a nós o vosso reino, seja feita a vossa vontade, assim na terra como no céu. O pão nosso de cada dia nos dai hoje, perdoai as nossas ofensas, assim como nós perdoamos a quem nos tem ofendido, e não nos deixeis cair em tentação, mas livrai-nos do mal. Amém. Ave Maria, cheia de graça, o Senhor é convosco. Bendita sois vós entre as mulheres, bendito é o fruto do vosso ventre, Jesus. Santa Maria, Mãe de Deus, rogai por nós, pecadores, agora e na hora de nossa morte. Amém. Salve, Rainha, Mãe de Misericórdia, vida, doçura e esperança nossa, salve. A vós bradamos, os degredados filhos de Eva, e a vós suspiramos, gemendo e chorando neste vale de lágrimas. Eia, pois, advogada nossa, esses vossos olhos misericordiosos a nos volver, e depois deste desterro, mostrai-nos Jesus. Bendito é o fruto do vosso ventre, ó clemente, ó piedosa, ó doce sempre Virgem Maria. Rogais por nós, Santa Mãe de Deus, para que sejamos dignos das promessas de Cristo. Amém. Glória ao Pai, ao Filho e ao Espírito Santo, assim como era no princípio, agora e sempre. Amém. Ó Maria concebida sem pecados, rogais por nós que recorremos a vós. Ó meu bom Jesus, perdoai-nos, livrai-nos do fogo do inferno, levai as almas todas para o céu e socorrei principalmente aquelas que mais precisarem da vossa infinita misericórdia. Amém.

Aí, Júlio César e Canduim cantando nas ondas do rádio, os quatro cantos da casa. Antes desfilou por aqui também Jades e Jefferson, Soldadinho de Deus. Fique comigo, viu? Agora nós já estamos aqui na noite de domingo, né? Delícia, delícia, delícia, noite gostosa de domingo. Alô, Jota Alves, lá no Jardim Cedro, curtindo a gente. Obrigado aí pelo carinho da audiência. Toda a família ouvindo aí o programa Roberto Moreira, muito obrigado, viu? Quem tá curtindo a gente também é lá na Vila do Minice, né? Lá na Vila do Minice é o meu amigo Ricardo. Ricardo da Vila do Minice, obrigado pelo carinho da audiência também. Alô, Wilson Faustino, também está curtindo a gente, sabe onde? Lá na Vila Bianchi, também nosso muito obrigado. E tem também o nosso amigo, o Ademar Barbosa, lá no bairro do Cruzeiro, também radinho ligado, curtindo aí a Bragança FM. Os dois mineiros cantam nas ondas do rádio, o menino da foto.

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Zé do Cedro e João do Pinho, Ladrão de Capado, música bonita aqui nas ondas do rádio, né? Ai, delícia, né? Que noite gostosa de domingo aqui, a gente participando junto por aqui, né? Nosso muito obrigado a você pelo carinho da audiência, viu? Alô, Keio Corintiano, lá no bairro do Cruzeiro, curtindo a gente, muito obrigado aí também pelo carinho. Quem tá lá no Cruzeiro também curtindo a gente, sabe quem é? É a Vera Bueno. Alô, Vera, um abraço, viu? Muito obrigado aí pelo carinho da audiência também, viu? Vem chegando mais música bonita nas ondas do rádio. Goiano e o Paranaense cantam por aqui. A Sereia e o Nego d'Água.

Tá aí, Júlio Júlio, com a participação de Lorena e Rafaela, música linda, Filho Pródigo, antes você ouviu, Barrerito, motorista de táxi, e delícia, hein? Alô, Chico Garisto, lá no bairro do Toró, curtindo a gente, obrigado pelo carinho da audiência, um abração forte, Chico Garisto e toda a família no Toró, curtindo a gente, e chegamos à última perna aí do nosso programa, né? O nosso último broquinho vem chegando para você, Ronaldo Viola e João Carvalho, Carro de Boi.

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1: Thaís, Zico e Zeca nas ondas do rádio, Dona Jandira, que música linda, né? Antes você curtiu Teodoro e o Marcelo Teodoro cantando Beijo do Adeus. E com isso nós chegamos ao final de mais um programa Roberto Moreira, viu? A todos, meu muito obrigado aí pelo carinho da audiência. A direção geral de rádio foi de Maria de Lima. A apresentação ficou por minha conta, Roberto Moreira. Eu vou embora, deixo tocando Lourenço Lorival, Não Sobrou Lugar, fechando aí o nosso programa. A mensagem de sempre: infelizmente o nosso caminho é repleto de flores e esperanças, mas se seguimos com fé, coragem e muita dignidade, vamos desviar dos espinhos e colher apenas as flores. O dia que isso acontecer, aí sim seremos felizes. Um abraço a todos e até semana que vem, se Deus quiser.

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10: Vamos que vamos, meu povo, no seu fim de semana, chegando com o nosso Antena Mix. Durante a semana a gente se faz companhia uma hora, no fim de semana são duas horinhas, pra gente se curtir aqui na melhor programação do seu rádio. Chega junto que eu sou Pan Giacomini e sou a sua trilha sonora a partir de agora. 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

0: Chegando na sua programação preferida, Sopa Giacomini, pra te fazer companhia a partir de agora. Muita música da boa, novidades, o que já é sucesso, aquelas cerejinhas pra você matar saudade em mais uma edição do nosso Antena 3.
1: Começamos com a Santana Olho Marrom.

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2: Luísa Posse, Eu Sou Assim. Aliás, que foi aniversariante aí dessa nossa semana, né? E em instantes eu estou de volta trazendo muito mais sucessos pra você.
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8: Vamos de beijo, minha gente. Jampão.

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1: 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Look Combs, Fast Car. Isso aqui é lá de 2024. A gente finaliza mais um bloco do nosso Antena. Gente, mas tem muita coisa bacana pra rolar ainda. E se você tá chegando agora para este programa, olha, tem sucesso nacional, internacional, tem as novidades, tem Matar a Saudade. E assim é o nosso Antena Mix de fim de semana.
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2: NX Zero, cedo ou tarde. Esse aqui foi pedido do Alisson, que tá ligadinho com a gente também. Ama esse som. Aliás, o Alisson, gente, ele é um ouvinte cativo que toda quinta-feira, dia de TBT, tá participando do break. Eu acho o máximo.
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7: 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E aí, tá chegando agora, prazerzão. Sou Pai Giacomini, sou sua trilha sonora junto com a Antena Mix. Nessas duas horas de Antena Mix, de fim de semana, Rihanna Found Love pra você.

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2: Meghan Trainor com Better When We Dance. Tudo fica melhor quando a gente dança, né? Quando a gente dança, quando a gente canta, quando a gente descansa, quando a gente participa, quando a gente aproveita. Eita, e já tô de volta com a segunda hora.
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2: Bora de mais sucesso que a gente vai curtindo The Weeknd e Madonna a partir de agora, abrindo a segunda hora do nosso Antena Mix e a Popular, o nome dela.
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2: Jota Quest. Você precisa de alguém. Valeu, Valdeci. Beijo também pro Robson, aniversariante desse fim de semana. Ligadinho com a gente, mandando um beijão pra esposa também, a Regina. Aproveitando.
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5: 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Tô chegando com muito mais sucesso, sim, senhora. A gente vai curtindo agora do Dua Lipa com Neiluja.

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1: 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Get ready go over and over. Ludmilla também, 11:20. E já tem Sorriso Maroto, segura aí.
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8: Vamos que vamos. Trazendo muito mais sucesso pra você. É hora da gente curtir Marvel 5 Beautiful Mistakes. Megan Thee Stallion na melhor.

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2: Fergie, life goes on. Já tô de volta, trazendo mais pra você. Só se for segunda, que agora também vou curtir o nosso fim de semana. Beijo pra todo mundo, aproveite e a gente se fala. Tchau, tchau.
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